0: Só sonzeira de primeira qualidade, primeira linha pra você, né? Clapton, Crystal Fighters, Thumbs Up, The Love, ainda rolou Halsey Without Me e Camila Cabello, Never Be The Same. Aqui a programação tá assim, ó, caprichada pra você, né?
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0: A gente toca muito mais.
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10: Jennifer Lopez, David Guetta, Save Me Tonight.

0: Le Sserafim, Nile Rodgers, Unforgiven, ainda teve Meghan Trainor, Lips Are Moving, e Jack Hughes, Skrillex, Diplo, Justin Bieber, Where Are You Now? E a gente continua.
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0: Sim, tá tudo preparado? Se liga aí.
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5: 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Hoje é sexta-feira, 8 de maio, ano 2026. Aqui Diego Soares, um ótimo final de semana, boa sexta-feira. Nós vamos agora com as principais informações. Inmet emite avisos amarelo e laranja para 18 estados. Nesta sexta-feira e sábado, o sistema avança por Santa Catarina, Paraná, Mato Grosso do Sul e São Paulo. Nessas áreas são esperadas pancadas de chuva, trovoadas e ventos de até 70 km por hora. Já no domingo e na segunda-feira, as temperaturas caem em grande parte do país. No sul, as máximas variam entre 12 e 16 graus. O frio avança desde Rondônia e Acre até áreas de Cuiabá e Goiás, passando por Minas Gerais, Rio de Janeiro e Espírito Santo. O frio intenso permanece no sul do Brasil, com geada esperada em todos os estados da região, além do sudoeste de Mato Grosso do Sul. O Conselho Monetário Nacional aprovou a regulamentação do novo programa Move Brasil para renovar os veículos de transporte de carga e de passageiros. A medida regulamenta a segunda etapa do Move Brasil, lançada na semana passada, que facilita a compra de caminhões, ônibus e outros veículos por profissionais e empresas. O objetivo é incentivar a renovação da frota para veículos com menor impacto para o meio ambiente. Este foi o nosso Expresso de Notícias nesta sexta-feira, comigo Diego Soares. Nós voltamos a qualquer momento com mais informações pra você.
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0: detonamos tudo pra você aqui nesta sexta-feira. Obrigado por sua companhia, fechando com Nick Minaj, Super Freakly Girl. Ainda teve Twice com I Got You. Obrigado pela sua companhia, por sua audiência. Espero que a sua sexta-feira seja sensacional, assim como a sonzeira do nosso programa. A gente se vê no próximo, viu? Forte abraço, encontro marcado. Valeu, gente!
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0: sexta-feira se anuncia com aquele sabor inconfundível de liberdade, trazendo o frescor do descanso e a promessa cintilante de um fim de semana maravilhoso. É o tempo exato de guardar os problemas na gaveta do escritório, brindar as vitórias dos últimos dias e escancarar as portas para o romantismo. O palco das suas emoções já está minuciosamente montado. As estrelas brilham lá fora e a melhor seleção musical de todos os tempos aguarda apenas a sua sintonia. O espetáculo dos sentimentos vai começar agora mesmo.
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0: Uma noite espetacular para você. Finalmente a nossa aguardada sexta-feira bateu na porta. Eu sou Kleber Salles e hoje, 8 de maio, venho te fazer um convite irrecusável. Deixe as obrigações para depois e venha comemorar a vida com a melhor música do rádio. O Love Time inaugura o seu final de semana com extrema classe, tocando os sucessos que fazem a gente fechar os olhos e cantar com a alma.
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0: Surfaces, The First Time.

0: Fechamos o primeiro bloco desta aguardada e amada sexta-feira, esbanjando aquela batida pop inconfundível. Belinda Carlisle confessou toda sua vulnerabilidade encantadora e romântica em I Get Weak, capturando a essência vibrante e super apaixonada dos sintetizadores no final da década de 80.
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8: Expresso de Notícias no ar. Hoje é sexta-feira, 8 de maio, ano 2026. Aqui Diego Soares, um ótimo final de semana, boa sexta-feira. Nós vamos agora com as principais informações. Inmet emite avisos amarelo e laranja para 18 estados. Nesta sexta-feira e sábado, o sistema avança por Santa Catarina, Paraná, Mato Grosso do Sul e São Paulo. Nessas áreas são esperadas pancadas de chuva, trovoadas e ventos de até 70 km por hora. Já no domingo e na segunda-feira, as temperaturas caem em grande parte do país. No sul, as máximas variam entre 12 e 16 graus. O frio avança desde Rondônia e Acre até áreas de Cuiabá e Goiás, passando por Minas Gerais, Rio de Janeiro e Espírito Santo. O frio intenso permanece no sul do Brasil, com geada esperada em todos os estados da região, além do sudoeste de Mato Grosso do Sul. O Conselho Monetário Nacional aprovou a regulamentação do novo programa Move Brasil para renovar os veículos de transporte de carga e de passageiros. A medida regulamenta a segunda etapa do Move Brasil, lançada na semana passada, que facilita a compra de caminhões, ônibus e outros veículos por profissionais e empresas. O objetivo é incentivar a renovação da frota para veículos com menor impacto para o meio ambiente. Este foi o nosso Expresso de Notícias nesta sexta-feira, comigo Diego Soares. Nós voltamos a qualquer momento com mais informações para você.
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0: E para encerrar a semana de trabalho, a sexta-feira, 8 de maio, apresenta um céu de nuvens e sol aqui em São João da Boa Vista. A temperatura mínima fica em 18 graus e a máxima chega a 29. A probabilidade de chuva é de somente 2%. Então, é um dia tranquilo para quem tem planos para tardezinha. Os ventos sopram do norte e nordeste em velocidade moderada. A sensação térmica no horário mais quente do dia fica em torno de 30 graus. O índice ultravioleta continua na faixa moderada, sem tanta intensidade como nos dias anteriores. É um dia agradável para finalizar a semana com calma, aproveitar o fim do dia e já ir se preparando para o fim de semana que vem pela frente. Eu sou Kleber Salles, aqui na Anúncio FM. Bom final de semana para todo mundo aqui em São João da Boa Vista, hein? Um grande abraço.
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0: A música que é trilha viva da sua vida invade a nossa sintonia agora. A banda Duran Duran convida os corações apaixonados para uma viagem exótica com arranjos hipnotizantes de teclados atmosféricos em sua inesquecível declaração noturna Save a Prayer. Sinta a emoção.

0: Você ouviu Jon Bon Jovi desabafando e soltando os lobos na solidão de um quarto de hotel de luxo. Bed of Roses trocou os shows pesados pela magia do piano e se consagrou eternamente nas madrugadas de todo o mundo como uma das power ballads mais dilacerantes já compostas.
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4: 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As estrelas brilham forte na sintonia do seu rádio e a maior delas brilha agora. Sir Elton John dedilha o seu belíssimo piano branco e presta seu emocionante, melancólico tributo ao legado brilhante e dolorido da inesquecível atriz Marilyn Monroe em Candle in the Wind.

0: Ouvimos os roqueiros abrindo sentimentos e entregando declarações doces e sensíveis. O cantor Richard Marx rasgou a voz, implorando pelo perdão da sua amada Angelia, cravando este super clássico emotivo na memória dos apaixonados em 89.
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Chegamos ao último bloco e a diva inquestionável do R&B, Toni Braxton, marca presença. Ela nos leva ao fundo do peito, utilizando seus clássicos e avassaladores agudos e graves em Break Again, avisando que a falta de amor às vezes machuca até a respiração.

0: E finalizamos a nossa semana musical com um requinte inconfundível, a batida super dançante e a sensualidade apaixonante de Jennifer Lopez em If You Had My Love. Eu sou Kleber Salles, agradeço do fundo do meu coração por abraçar a nossa sintonia. Um beijo grande e até a próxima.
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1: Um ótimo fim de semana pra você e cheio de coisa boa. O The Flash Weekend Show tá começando pra gente curtir o melhor dos anos de ouro da música. Aquela seleção com as melhores do passado.

0: Daqui a pouquinho a gente tá de volta com muito mais, porque o The Flash tá só começando. Tem muita coisa boa pra tocar pra vocês. Você perde a sua também no Instagram.
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0: E a nossa viagem no tempo desse fim de semana tá de volta e tá muito especial, porque a gente segue com tudo em família por aqui. São os três irmãos que marcaram a história da música. Me diz pra abrir a segunda sequência do The Flash Weekend Show.

0: Sisters Lands aqui no The Flash Weekend Show, agitando o teu fim de semana com essa vibe incrível que esse som traz. E claro que você pede aquele especial. Aliás, aproveita para compartilhar com todo mundo que você tá no seu programa de flashbacks do fim de semana. Eu volto daqui a pouquinho, rapidão. Segura!
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0: E bora aproveitar esse fim de semana, gente. Eu não sei o que você tá fazendo de bom. Aproveita até pra me contar seguindo aqui no Insta, @MarcosVini. E bora viajar com o melhor do passado, porque o The Flash Weekend Show tá rolando e como é bom voltar no tempo com essas músicas especiais. Earth Within Fire.

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0: Delivery Freak. Ah, você tem o nosso app aí no seu telefone celular. Ah, você tá ouvindo pelo site. Ah, pelo radinho. Me conta, como é que você tá ouvindo a gente? Aproveita pra baixar o aplicativo e compartilhar com a sua galera. A nossa viagem no tempo tá especial.
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0: E aí, bebê, tudo bem com você? Estamos de volta aqui no The Flash Weekend Show nesse fim de semana que tá muito especial. Eu agradeço demais pela sua companhia. Gente, tem muita música boa para tocar e claro que você pede a sua também. No Instagram aqui da rádio também, me seguindo lá, @MarcosViniLocutor. Aqui tem o melhor dos anos 70, 80, 90, dos anos 2000 e tem eu, Marcos, te fazendo companhia. Então bora aumentar o som. Agora tem Sandra, Maria Magdalena.

0: nossa diva, a saudosa Whitney Houston. I Wanna Dance Lose Somebody. The Flash Weekend Show, tocando os hits que marcaram o século e marcaram a tua vida, né? Aliás, o mais importante é que marcaram a tua vida. Daqui a pouco a gente tá de volta e trazendo mais Flash Weekend Show. E você pede a sua também, é só acessar o Insta, segura!
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0: Seguindo com Stand Back. The Flash.

0: deve ser aqui no The Flash Weekend Show, nesse fim de semana, tocando os hits que marcaram a sua vida, as músicas especiais, né, que transcendem o tempo.
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0: Bora com eles. Os Garotos da Rua de Trás. Em 1993, um homem resolveu juntar alguns garotos talentosíssimos para criar uma banda que revolucionaria o mundo. O tempo passou, a banda foi criada. Eles acabaram até processando o criador. Bom, coisas que acontecem, né? Mas eles estão aqui. São os Backstreet Boys. Get down, The Flash.

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0: Carol Tleza, aqui no The Fast Weekend Show nesse fim de semana. Cara, legal, hein? Essa música marcou demais e daqui a pouco a gente volta com muito mais pra você. Você pede a sua também, participa aqui no Instagram da rádio, é só mandar aquele pedidão que a gente toca pra você daqui a pouco. Vamos de volta com mais sucessos no The Flash Weekend Show. 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
0: Bem-vindo, bem-vinda à nossa última hora aqui do The Flash Weekend Show. Eu sou o Marcos, essa é a nossa viagem no tempo que não pode faltar. Todo fim de semana, esse encontro marcado com os hits do século.

0: George Benson, Gipping the Night, pra você dançar nesse fim de semana, pra você acessar aqui o aplicativo da rádio, compartilhar com a sua galera, pra você viajar ouvindo o som dos hits do passado. Weekend Show. Fazendo o que você quiser, que a gente já volta, é super rápido.
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0: Viajando com o melhor do passado, né? Deixa eu te contar uma história rápida. Em 1998, uma música foi escrita. Tava tudo produzido já. Só que ela foi somente ser lançada no início dos anos 2000. E bom, marcou, cara. Marcou o mundo e a carreira dessa dupla francesa Daft Punk. Chama One More Time. Eu tenho certeza que você conhece. Você já dançou muito, já cantou muito. Assim como eu. Aumenta o som.

0: 1983, era o ano. Jordan, Don't Stop Believing. Nunca pare de acreditar. Leve isso como mantra pra si. E o The Flash Weekend Show desse fim de semana fica por aqui. Que Deus abençoe muito a sua vida, que você tenha uma semana repleta de coisas boas. E até semana que vem, se o nosso Criador assim permitir. Tchau!
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0: bebê? 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
0: tá doido?
1: Obrigadão.
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0: Ah, moleque, tá doido.
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0: Amém, gente? Obrigado pela força. Na verdade, duas músicas inéditas nesse DVD e duas regravações. Essa canção inédita que a gente vai cantar agora, foi uma música que eu fiz em parceria com o Luiz Cláudio. O Luiz Cláudio é aquele do meio ali das vocalistas, Ana Paula, a Cris, o Luiz Cláudio está no meio. E, na verdade, a história verídica da vida dele, essa canção, eu tive a ideia de pegar o tema dele mesmo para fazer essa música. É uma música que eu gosto muito.
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0: Tecnologia com Diego Elias, trazendo novidades sobre tecnologia para você e também as comemorações do dia com Gabriel Soares, direto da nossa redação. Vamos fazer o seguinte, vamos chamar ele, Gabriel Soares, direto da redação. Seja muito bem-vindo, muito bom dia, Gabriel.
1: Bom dia!
2: É fim de semana, Alex. Bom fim de semana para você e para todos aqui ligados nesta manhã. E eu sou Gabriel Soares, direto aqui da redação, para trazer as comemorações para vocês. Olha só, no sábado, dia 9 de maio, é Dia da Europa. Celebra a paz e a união do continente europeu, marcando a Declaração Schuman de 1950. Domingo, dia 10 de maio, é Dia das Mães. Segundo domingo de maio, né, a data mais especial da semana. Um dia de muito amor e homenagem para celebrar a maternidade, seja de sangue ou de coração. Dia do cozinheiro e da cozinheira, reconhecimento aos talentosos profissionais que preparam os alimentos que nutrem e trazem alegria para nossas mesas. Também é dia do guia de turismo, homenagem aos profissionais que nos apresentam a história, a cultura e as belezas dos mais variados destinos. É também dia da cavalaria, celebra a arma da cavalaria do Exército Brasileiro no dia do nascimento de seu patrono, Marechal Osório.

0: Vamos às cidades que completam mais um ano de fundação neste fim de semana, começando por sábado 9 de maio. Tem na Bahia Teixeira de Freitas, Capim Grosso, João Dourado, Lapão, Rafael Jambeiro. No Espírito Santo tem Conceição do Castelo, Padre Bernaldo em Goiás, Juína em Mato Grosso, Rio Negro no Mato Grosso do Sul, Alto Paraíso no Paraná, Riacho da Cruz no Rio Grande do Norte, Imbé, Cidreira e Lavras do Sul no Rio Grande do Sul, Riachão do Dantas em Sergipe, todas essas no sábado. E tem muitas outras, ao todo são 41 municípios no sábado, viu? E no domingo, dia 10 de maio, temos 34 municípios. Vou trazer alguns deles, tá? Santa Luzia, na Bahia, Venda Nova do Imigrante, no Espírito Santo, São Francisco do Maranhão, no Maranhão, no Pará tem Paraupebas, Tailândia, Tucumã, Dom Eliseu, Oilândia do Norte, tem mais, tem Maringá também, no Paraná, Taquaritinga do Norte, em Pernambuco, Itaperuna, no Rio de Janeiro, Pedro Velho, no Rio Grande do Norte, e Lagoa Vermelha, no Rio Grande do Sul. Tem Correia Pinto e Otacílio Costa, ambas em Santa Catarina. E muitas outras, né? Recebo o nosso abraço aí a todos os moradores que estão comemorando aniversário dos municípios aí neste fim de semana. E você também, nosso ouvinte querido, comemorando o seu aniversário no sábado ou no domingo? Receba o nosso abraço. Feliz aniversário! Agora é contigo, Alex. Boa programação aí, bom fim de semana, um forte abraço e até a nossa próxima edição. Valeu, Alex.
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2: Muito bem, esse foi Gabriel Soares, Georgia Erza, abrindo a nossa primeira sequência.

0: Black Felipe.
1: Moda boa, rapaz.
2: Demais.
0: Valeu.
1: Chama nós sempre pra gravar essas músicas boas.
3: Mariane Matheus, fechando sequência com Kaique Felipe, Desiste de Mim ao vivo ainda. Rod Melling com Marcelo Falcão, Maré de Sorte. Vitor Clay na sequência, Porta Retrato Acústico. Essa foi só a primeira sequência, hein? Já já tem mais.
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1: A etiqueta da academia também faz parte do treino. 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

0: custo de carregar e guardar os pesos conta como um gasto calórico extra.
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4: Bom dia, Alex. Bom dia a todos ligados aqui neste fim de semana, no mês de maio. Vamos à informação. Redes sociais não estão fazendo o suficiente para verificar idade na Austrália, diz a associação. A Age Verification Providers Association afirmou que as dificuldades da Austrália em restringir redes sociais para menores de 16 anos não estão na tecnologia, mas na aplicação inadequada pelas plataformas. O país investiga empresas como Meta, Google e TikTok por possíveis falhas no cumprimento da lei. Apesar da remoção de milhões de contas, persistem brechas como ausência de verificação no cadastro e uso de dados autodeclarados. Autoridades indicam que podem aplicar multas elevadas caso as regras não sejam efetivamente cumpridas. Alex, esta foi a informação deste fim de semana. Volto com você. Um

0: Cláudia Leite, fechando mais uma sequência pra você aqui no Acorda Aí, Lick Tig Remix. Ainda João Gustavo e Murilo com Mike Rodrigo, Dá Uma Iludida. Gabi Melin, Habilidosamente. É o nosso Acorda Aí que volta já já com muito mais pra você. Rapidinho a gente tá de volta, hein?
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3: E o sábado, 9 de maio, traz uma mudança no padrão do tempo aqui em São João da Boa Vista. Ao contrário dos dias anteriores, a previsão aponta para chuva no decorrer do dia, com probabilidade elevada de 60% de aguaceiros. As temperaturas ficam entre a mínima de 17 e a máxima de 30 graus, mas o dia pode parecer mais fresco em função da nebulosidade e das precipitações. Os ventos sopram do norte em velocidade moderada. Para quem tem planos ao ar livre neste sábado, vale ter um plano B na manga ou ao menos um guarda-chuva em mãos. As chuvas podem ser acompanhadas de rajadas de vento e podem ocorrer em diferentes momentos do dia. Aproveite as janelas de sol da manhã, pois à tarde tende a ficar mais instável. Fica o alerta, hein? Esteja preparado para as precipitações e dirija com atenção redobrada em caso de pista molhada. Kleber Salles, na Anúncio FM, acompanhando cada variação do tempo aqui em nossa São João da Boa Vista. Tenha um excelente sábado.
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5: Se o seu cão costuma se apoiar em você ou sentar no seu pé, não entenda isso como dominância. Na maioria das vezes, é um sinal de afeto e busca por segurança. Ele está literalmente se encostando em quem confia, buscando proximidade e reafirmando o vínculo na matilha.
4: I Love Pet, porque eles merecem todo carinho.

0: São Doce, fechando sequência com Gabriel Conte, Fase Nós Dois. Ainda, Paulo e Natan com Luana Prado Juvenil. Tivemos também Seres e Lemon Drops, Ressaca de Amor. Acorda aí, volta já já.
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0: Gabriela e Duda Beat, Belo Horizonte, metade de mim, Mato Grosso e Matias na sequência com Edson e Hudson, frente a frente. Olha só, pra contrariar minha vida, minha eterna prometida, né? Top, se liga aí que já tem mais, hein? Rapidinho a gente volta.
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0: Evite o uso de copos de isopor a todo custo. O isopor é um tipo de plástico expandido, muito difícil e caro de reciclar. E muitas das vezes acaba se fragmentando na natureza e sendo ingerido por animais. Tenha sempre uma caneca de cerâmica ou vidro no trabalho para o cafezinho e também a sua água.
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0: Maravilha, Thiago York, fechando por aqui a nossa sequência com Ludmilla pra fechar bem demais o nosso Acorda Aí de hoje, Zangadinha. Eu tô indo nessa, hein? Foi muito bom ficar junto contigo. Segunda-feira eu volto com mais Acorda Aí pra você, tá bom? Vê se não dorme não, vai passar rapidinho e a gente volta com muito mais. Valeu, galera, tchau, tchau. Excelente finalzão de semana. Até segunda, fui!
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1: Você ouve agora o programa Expresso do Rock, na estação Arquivo do Rock, Rush, The Purple e Neil Young. Temos também as participações especiais de Xaxá.
2: Amantes do rock and roll, companheiros de programa, o Atitude aterriza sua nave no Expresso após um giro no planeta rock e traz duas bandas da Grécia que estão em turnê desde abril. Olha que bacana, hein? E duas bandas francesas que tocam um rock and roll bem diferenciado, com uma curiosidade sobre o guitarrista de uma dessas bandas. Valeu, Júlio!
1: Élida Rodrigues.
3: Fala, Júlio! Fala, companheiros de Expresso do Rock! Hoje trago pra vocês só a banda do Rio Grande do Sul. Pois é, passaram por aqui Clã McLeod, ainda Culpados Inocentes e Delitos. É daqui a pouquinho no nosso Conexão Rock.
1: Júlio César Filho.
4: E no território do rock vão ser as bandas Puddle of Mud, O Líder, Ted e Grand Truck.
1: Mestre Sidão.
5: Sejam bem-vindos ao Expresso do Rock. O Geleia Geral invade o programa de hoje com a sonoridade revigorada de bandas novas e bacanas, mostrando que o rock and roll continua vivo, pulsante, energético e fazendo muito barulho. Ouçam em volume máximo Goodbye John, The Answer e Heartless.
1: E Chefe Bruxo.
6: E aí, roqueiros, roqueiras e parceiros do Expresso do Rock, o Drops Caldeirão de hoje apresenta Arcade Fire, Belly and Sebastian e também do vocalista Jeff Scott Soro.
1: Primeiro, a gente passa pelo território do rock.
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4: E começando mais um Território do Rock, hoje eu inicio com a banda Puddle of Mud, que é um grupo formado em 1993, com influências de Alice in Chains, Pearl Jam, aquela cena grunge que explodiu em Seattle na década de 90. Eles conseguiram chegar ao mainstream com o álbum Come Clean, e é uma música desse álbum que nós vamos ouvir, a música She Hates Me. Depois vamos ouvir a banda O Líder, que também seguiu na mesma direção que Puddle of Mud, recebeu o título de banda pós-grunge, mas nunca chegou ao mainstream. Deles vamos ouvir a música Are You There? E a segunda sequência fica a cargo da banda Ted, vamos ouvir a música Throat Lacoste. E vamos fechar com a banda Grand Truck, com a música Wreck It.
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0: Esse foi o som da banda Grand Truck com a faixa Racket. Antes ouvimos Puddle of Mud, She Hates Me, O Leader, Are You There? E Ted Throat Lacust. Esse foi o Território do Rock. Espero vocês no próximo programa. Até lá, tchau!
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2: O Geleia Geral invade o Expresso do Rock para apresentar três bandas da nova geração que agitam a cena atual, executando o barulhinho bom com forte influência de várias vertentes do rock setentista, sem deixar o rock moderno de lado. Então, aumentem o som. Iniciamos nossa invasão com a música intensa e poderosa do power trio Goodbye John. Iniciaram a trajetória em 2009 na cidade de Nashville. Somente após o lançamento do segundo disco de estúdio em 2017, intitulado Magic Valley, ganharam espaço na mídia e passaram a fazer parte do cast dos grandes festivais nos Estados Unidos e na Europa. Foram influenciados pelos sons pesados dos anos 70, principalmente Led Zeppelin, e na pegada mais atual de bandas como Kings of Leon e Blackberry Smoke. Já lançaram 4 álbuns de estúdio. O Goodbye June é considerado um dos grupos precursores da chamada nova onda do classic rock. Uma excelente banda que faz a mistura bem temperada de hard rock com southern rock e doses de blues contemporâneo. Continuamos nossa invasão com o som vindo direto da Irlanda do quarteto The Answer. O grupo foi formado no início de 2000 com a liderança do guitarrista Paul Mahon. A partir de 2002, passaram a lançar singles com uma mostragem da proposta sonora da banda, rock clássico e o hard rock executado com vigor, com uma pegada moderna muito bem produzida. Lançaram em 2006 o primeiro registro de estúdio, intitulado Rise. A partir de 2007, começaram a participar dos grandes festivais pela Europa e também na abertura de shows de Whitesnake, Paul Rodgers, Deep Purple e Rolling Stones. Para conquistar a América, aproveitaram a turnê mundial do AC/DC e dividiram um palco com a banda, para divulgar também a sonoridade do hard clássico executado pelo The Answer. Em 2016, lançaram o 6º álbum oficial de estúdio. Continuam na estrada, fazendo um barulhinho muito bom na senda de bandas atuais que beberam em fontes do hard rock setentista. Vamos finalizar nossa invasão com um som hipnótico e alucinado de mais um power trio norte-americano, Earthless. Começaram a mostrar o seu som instrumental e autoral em 2001, na cidade de San Diego, na Califórnia. Com muitas referências de bandas dos anos 70, principalmente do poderoso trio britânico Cream e também do combo japonês Flower Traveling Band, o grupo também se identifica com o krautrock e com o space rock e com a música de seus conterrâneos do ZZ Top e da James Gang. Lançaram o primeiro álbum de estúdio em 2005, com muito space rock, com tons psicodélicos, rock clássico e uma vibe instrumental bem anos 70. Em 2018, estiveram no Brasil para 4 apresentações e divulgação do excelente disco denominado Black Heaven. Em 2022, foi lançado um novo trabalho fonográfico, denominado Night Parade of the Only 100 Demons, mostrando que a música temporal do Earthless continua ganhando rótulos como Heavy Psycho, Prog Psicodélico e Space Rock Contemporâneo. Earthless. Barulho bom, sem rótulos. Então, aumentem o som e curtam Goodbye John, The Answer e Heartless.
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0: Geleia Geral invadiu o Expresso do Rock, trazendo o barulhinho bom das bandas novas e bem renovadas, como o som do Goodbye John com a faixa Stand and Deliver. Depois tivemos The Answer com a clássica Under the Sky e fechamos com Earthless com Black Heaven. Eu recomendo o álbum de estreia do quarteto irlandês The Answer, gravado em 2005 e lançado em 2006. Intitulado Rise, o disco ganhou uma reedição comemorativa de 10 anos. O trabalho foi todo remasterizado, trazendo também um disco bônus de demos e raridades. Rock em Estado Bruto, uma obra para celebrar a volta do rock clássico em grande estilo. Valeu, Júlio. No próximo programa, o Geleia Geral faz mais uma invasão expressa do rock, trazendo boa música e o rock em todas as suas vertentes. E não perca a sintonia. Continue ligados à programação através das redes sociais. Um grande abraço e até a próxima edição do Expresso do Rock.
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0: sucesso do rock. Tá começando por aqui mais um Conexão Rock. Essa vitrine musical traz hoje pra vocês bandas do Rio Grande do Sul. As três bandas são de lá, hein? Começamos com a banda Clan MacLeod, da cidade de Porto Alegre, no Rio Grande do Sul. A Clan MacLeod conta com o Alessandro Torres, o Sentinela, no vocal e violão. Também Carlos Iglesias na guitarra, o Calucho. Ainda West Pape no baixo e Michael Rodrigues, o Bactéria, na bateria e percussão. A banda é formada em 2003 na cidade de Caçapava do Sul, no Rio Grande do Sul. Tem influências como Alice in Chains, Soundgarden, The Doors, Hendrix, Led Zeppelin, Audioslave, Living Color, Pink Floyd, Rush, Legião Urbana. São algumas das influências que essa galera traz aí, né? E pra conferir toda essa mistura, a Clan MacLeod traz pra gente a música Mente Insana. Também no Conexão Rock de hoje, você ouve Culpados Inocentes, da cidade de Porto Alegre, no Rio Grande do Sul. A Culpados Inocentes tem Gabriel Tomazoni no vocal e guitarra, Gabriel Rato no baixo e vocal, Edson Fernandes, o Ed, na guitarra e vocal, e Rafael Sarratti, o Rafa HC, na bateria. A união das raízes do rock com irreverência, a pegada e a vitalidade hardcore californiano é um retrato da banda Culpados Inocentes, que teve início em 1999, na zona norte de Porto Alegre. As letras e cifras da banda retratam a realidade dos adolescentes e não raras vezes dos adultos também, né? E a Culpados Inocentes traz pra gente a música O Que Eu Nunca Quis Falar. E pra fechar o nosso Conexão Rock de hoje, hoje trago para vocês a banda Delitos, de Novo Hamburgo, no Rio Grande do Sul. A Delitos conta com Matt no vocal, Bernie na guitarra, Lucas Mermit no baixo e Fael Rios na bateria. A Delitos surgiu em 2003, mas em 2016 lançou seu primeiro EP oficial aí, que foi disponibilizado na internet e já trouxe um grande reconhecimento pro grupo, que traz uma sonoridade muito bacana também. Da Delitos, a gente ouve a música Sim Dia. Com vocês agora no Conexão Rock, então, Clan MacLeod, Culpados Inocentes e Delitos.
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0: Esse foi o nosso Conexão Rock de hoje, fechando aí com Delitos, de Novo Hamburgo, no Rio Grande do Sul. A música Se Um Dia, legal, são dos caras, né? Trouxemos também o Culpados Inocentes, com a música O Que Eu Nunca Quis Falar. E ainda a Clã McLeod, com a música Mente Insana. Clã McLeod e Culpados Inocentes, aí as duas de Porto Alegre, né? Entre em contato com a gente no expressodorock.com.br. Até o próximo programa, valeu!
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10: O Atitude aterriza sua nave no Expresso e começa com Puta Vulcano. Bom, vamos lá. Puta Vulcano. Olha, a gente é obrigado a admitir, né? Vamos falar a verdade, que o universo do hard rock sempre foi uma coisa, né? Um cenário meio masculino. Só que, felizmente, muito mudou nestas últimas duas décadas. E uma das coisas que mudou, certo, é a grande Luna, que é aí a band leader do Puta Vulcano, certo? Canta com um vocal maravilhoso, certo? É, com uma coisa assim meio mais lírica e ao mesmo tempo pesada. Vale a pena conferir. Continuando com o Naxatras. Bom, Naxatras é um hard rock progressivo, essa que é a verdade. Todo mundo chama de stoner rock, mas é um hard rock progressivo. Detalhe, começaram a tocar em 2012, certo? E são de Tessalonique, na Grécia. Na sequência, vem o Dead Acid People. Uhum. Olha só, o Dead Acid People é um quarteto francês de stoner rock, mas stoner rock no molde tradicional mesmo, certo? Eles começaram a tocar em 2014, estão novos aí de carreira, tem dois discos e mandam muito bem mesmo. Qualidade sonora, vocal forte, super bacana. E para fechar, vem o Stone Birds. Olha, é o seguinte, o Stone Birds é um power trio francês, né? Relembrando o estilo daqueles power trio que existiram no final das décadas de 60 e 70, tá? Com um peso e uma aridez de stoner rock, sonzeira mesmo. Então vamos curtir Puta Vulcano, Naxatras, Dead Acid People e Stone Birds.
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0: É, galera, que sequência sensacional. Curtimos aí Puta Volcano, Dune, Naxatras, Sun is Burning, Dead Acid People, Blood Red Tide e Stony Birds Into the Fog. Espero que tenham gostado. E olha só, antes de ir embora, gente, uma curiosidade aí sobre o guitarrista do Dead Acid People. Bom, o seguinte, Jimi Hendrix tocava a guitarra com a mão esquerda, era canhoto. Só que ele nunca inverteu as cordas. Então ele simplesmente virava a guitarra do contrário e tocava, criando um jeito exclusivo de se tocar a guitarra. Esse camaradinha aqui do Dead Acid People tem essa mesma característica. Ele é um canhoto que toca com a guitarra invertida, estilo Jimi Hendrix. Interessante, né, gente? Valeu, galera! Valeu, Júlio! 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
8: E aí, roqueiros, roqueiros, ouvintes do Expresso, está no ar mais uma edição do Drops Caldeirão do Rock. Eu sou o chefe bruxo e no programa de hoje destaco os Arcade Fire, Belly and Sebastian e fechando a sequência do Jeff Scott Soto. Então bora curtir Caldeirão do Rock.
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0: E esse foi Jeff Scott Soto, aqui representado pela faixa Love is the Revolution. Antes ouvimos um novo trabalho da banda Arcade Fire e a faixa dupla The Lightning 1 e 2. E abrimos a sequência com o indie rock da banda Belly and Sebastian com a faixa Talk to Me, Talk to Me. Um abraço a todos e até o próximo Expresso do Rock.
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3: Chegamos na estação Arquivo do Rock e hoje com Rush, Deep Purple e Neil Young. No dia 1º de março de 1974, a banda canadense Rush estava lançando seu primeiro álbum. Eu escolhi a faixa In The Mood. A banda recebeu críticas positivas após o lançamento do disco. A Billboard escreveu: "O disco é uma boa dose de hard rock, destacada pelos vocais de Geddy Lee, o poderoso trabalho de guitarra de Alex Lifeson e a bateria sólida de John Rutsey." Em seguida, Deep Purple. No 15º álbum de estúdio, lançado em 1996, vamos ouvir a música Soon Forgotten. Este é o primeiro álbum com o guitarrista Steve Morse, que substituiu Rich Blackmore. E finalizo com Neil Young. Em novembro de 1975, ele lançava o 7º álbum de estúdio. Após o lançamento, esse disco ele alcançou a posição 25 na Billboard. Em 1997, o álbum recebeu a certificação ouro. Vamos ouvir a música Stupid Girl, Rush, Deep Purple e Neil Young, agora no Arquivo do Rock.
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0: Ouvimos Rush, In the Mood, The Purple, Soon Forgotten, e Neil Young, Stupid Girl. E com o arquivo a gente chega ao final de mais uma viagem no Expresso do Rock. A gente volta no próximo programa.
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4: Alô, minha gente bonita! Final de semana! E nós já estamos aqui, rapaz! É, que coisa boa, hein? Pop sertanejo já começou, viu? E a partir de agora, você vai ouvir a edição especial do nosso Pop Sertanejo. São 3 horas de música boa, 3 horas de moda chonada pra gente curtir juntos aqui. Se você tá naquele churrascão, tá naquela resenha com os amigos, eu não vou atrapalhar a sua resenha, não. Vou deixar bastante moda boa rolando por aqui pra você curtir e se envolver aí nesse fim de semana. Afinal de contas, né? O melhor do sertanejo universitário vai rolar aqui no Pop Sertanejo. Aumenta aí o volume, tá chegando a nossa primeirinha dessa super maratona de moda bonita, moda chonada.
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4: Michel Teló com Anunciação aqui no Pop Sertanejo.

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1: É 6 da manhã e olha aí.

0: Cléo de Bar, fechando muito bem a sequência, hein? Muito que preciso, Cléo de Bar e Ícaro e Gilmar, hein? É, rapaz, esse é o nosso pop sertanejo só com as cabeceiras do momento, hein? Daqui a pouco a gente volta com muito mais no seu rádio, hein? Não saia daí!
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0: E o sábado, 9 de maio, traz uma mudança no padrão do tempo aqui em São João da Boa Vista. Ao contrário dos dias anteriores, a previsão aponta para chuva no decorrer do dia, com probabilidade elevada de 60% de aguaceiros. As temperaturas ficam entre a mínima de 17 e a máxima de 30 graus, mas o dia pode parecer mais fresco em função da nebulosidade e das precipitações. Os ventos sopram do norte em velocidade moderada. Para quem tem planos ao ar livre neste sábado, vale ter um plano B na manga ou ao menos um guarda-chuva em mão.

0: As chuvas podem ser acompanhadas de rajadas de vento e podem ocorrer em diferentes momentos do dia. Aproveite as janelas de sol da manhã, pois à tarde tende a ficar mais instável. Fica o alerta, hein? Esteja preparado para as precipitações e dirija com atenção redobrada em caso de pista molhada. Kleber Salles, na Anúncio FM, acompanhando cada variação do tempo aqui em nossa São João da Boa Vista. Tenha um excelente sábado.
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0: Ícaro e Gilmar, trocando defeitos, abrindo mais uma sequência.

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0: E a gente segue junto com o Pop Sertanejo aqui, ó. Não para não, hein? A gente continua com mais músicas. Aumenta aí o som.
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0: Danilo e Davi, Marcos e Belucci aqui no Pop Sertanejo com Fumo da Noite. Daqui a pouquinho tem mais, hein? Depois do intervalinho, tem mais música chegando aqui na programação número 1 do seu rádio, trazendo sempre o melhor do sertanejo universitário, o sertanejo que a galera mais curte, né?
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0: Rua Marcos e Vinícius e Maria Cecília e Rodolfo aqui no Pop Sertanejo, acertada.
10: Essa música é pra quem já arrumou alguém muito especial na sua vida.
11: Aquela acertada, né?
10: Acertada.

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0: Henrique Castro e Marília Mendonça no nosso Pop Sertanejo Experiência. Fechando mais uma sequência, mais um bloco para você que nos acompanha, né? Para você que está em casa, tá aí curtindo a melhor rádio, fique ligado porque daqui a pouquinho tem mais, hein? Depois do intervalo, tem muito mais sucessos para você.
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4: Mato Grosso e Matias e Edson e Hudson aqui no Pop Sertanejo, frente a frente.

0: Segura, peão! Eita, é o Pop Sertanejo aqui comigo, Kleber Salles, no comando, só as melhores por aqui.
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0: Essa aqui é uma das minhas preferidas, rapaz. Eita, na Marília Mendonça, Rosa Embriagada, saudade sempre, né, da nossa Rainha da Sofrência. Daqui a pouco tem mais, hein, depois do intervalo, tem mais uma dona chegando pra você aqui, na melhor sintonia, hein?
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0: Luan Santana e Léo Foguete aqui no Pop Sertanejo. Dona.
8: Luan Santana e Léo Foguete.

0: Feliz Maurílio!
1: Obrigado!
2: Feliz!
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5: Ei, coisa boa, o nosso Pop Sertanejo no melhor clima desse finalzaço de semana de maio, né? Fim de semana especial para as mães aí. Um abraço para todas elas, né? Todas as mamães curtindo aqui o nosso programa, hein? Vamos de música, tem mais moda chegando aqui, a gente não para, hein? Há mais moda chegando por aqui nessa super maratona em 3 horas de Pop Sertanejo.

0: Hugo Henrique, Sabor do Mel, no Pop Sertanejo, nesse fim de semana gostoso, hein? Aô, trem que pula! Fica ligado, porque daqui a pouquinho tem o último bloco aqui do nosso Pop Sertanejo, hein? Não saia daí, já já tem mais sucessos pra você.
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4: João Neto e Frederico e João Bosco e Vinícius, Vingativa.
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0: Aqui você só ouve música boa. Vamos que vamos, aumente o volume, é o Pop Sertanejo no ar. Comigo, Kleber Salles, na sua companhia.
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Aí, finalizando mais uma sequência no nosso Pop Sertanejo. Esse super final de semana, essa maratona gostosa de montão, né? 3 horas de moda sertaneja, a gente curtiu junto por aqui. Um abraço aqui do seu amigo Kleber Salles, estou indo nessa. E volto na próxima edição aqui do Pop Sertanejo, tá bom? Grande abraço pra você, valeu por tudo e até lá, se Deus quiser, hein? Tchau, tchau!

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1: Quando o sol ainda não havia cessado o brilho, quando a tarde engolia aos poucos as cores do dia e despejava sobre a terra os primeiros retalhos de sombra, eu vi que Deus veio sentar-se perto do fogão de lenha da minha casa. Chegou sem alarde, retirou o chapéu da cabeça e buscou ali um copo de água num pote de barro que ficava num lugar de sombra constante. Ele tinha feições de homem feliz, realizado. Parecia imerso na alegria que é própria de quem cumpriu a sina do dia e que agora recolhe a alegria cotidiana que lhe cabe. Eu olhava e pensava: como é bom ter Deus dentro de casa. Como é bom chegar a essa hora da vida em que eu tenho o direito de ter um Deus só para mim. Cair nos seus braços, bagunçar-lhe os cabelos, puxar a caneta do seu bolso e pedir que ele desenhasse um relógio bem bonito no meu braço. Mas aquele homem não era Deus. Aquele homem era o meu pai. E foi assim que eu descobri que meu pai, com seu jeito finito de ser Deus, revelava-me Deus com seu jeito infinito de ser um.
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placa do STS tá bloqueada e a entrada na área VIP do Sossego foi liberada. É, Vivi Soares invadiu a sua folga para ser a trilha sonora do seu churrasco, ou da sua faxina, ou daquela viagem maravilhosa, como você estiver aí, tá? A playlist tá no capricho, recheada de sucessos e lógico. A gente vai picotar sobre os maiores gafes das celebridades aqui para dar muita risada, tá bom? Então aproveita aí que o palco é todo seu. Juntos no melhor baladão.

0: viu?
1: Essa foi a primeira sequência deste fim de semana aqui no Baladão Sertanejo, fechando com Júnior e César, Celular Não Treme.
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1: Juntos no melhor baladão. Segundo esse Shape Brasil, o nosso eterno Fernandinho, aliás, Ferdinando, o maravilhoso Marcos Magela, deixou todo mundo de queixo caído. Ele postou umas fotos sem camisa lá em Búzios e olha, o homem está um espetáculo. Magela já eliminou mais de 30 quilos e o resultado é de aplaudir de pé. O mais emocionante dessa história é saber que o pontapé inicial veio de um conselho do saudoso Paulo Gustavo, que sempre incentivou o amigo a cuidar da saúde. Desde então, o Marcos entrou de cabeça no boxe, na corrida e cortou o açúcar da dieta. Haja foco, né? Ver o ator assim, todo feliz e esbanjando saúde na região dos lagos, dá até uma motivação pra gente começar a caminhada amanhã, não é mesmo? O ator de 46 anos provou que nunca é tarde pra se cuidar e os fãs, é claro, né? Encheram a publicação de elogios. Tá certíssimo, Magela. Quem se cuida, brilha.

0: Moço, não faz isso não, olha o juiz.
1: Olha o juiz!
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0: Mari Fernandes, senhoras e senhores!
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2: 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Marília Tavares e Luísa Martins.
3: Luísa Martins e Marília Tavares.
2: Ai, que linda.
3: Começa cantando aí, amiga.

0: Fechando mais um bloco com Marília Tavares e Luísa Martins. Não conta pra ninguém, já já tem Gustavo Mioto.
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0: Diego Vitor Hugo!
1: Rapaz! 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

0: lugar.
1: Faz barulho pra Jean Giovanni aí.
0: Rudan e Rafael.
1: Alô, Jean Giovanni.
2: Rudan e Rafael, Jean e Giovanni, pedacinho de mim, fechando mais um bloco. Já já tem Kaique e Felipe.
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2: Juntos no melhor baladão. É a nossa querida Rafaela Justus, filha do Roberto Justus com Ticiane Pinheiro, resolveu abrir o jogo com seus seguidores. A jovem de 16 anos usou a famosa caixinha de perguntas do Instagram para bater um papo reto sobre estética. Ela revelou detalhes sobre sua nova rinoplastia, contando que essa foi a segunda vez que passou pelo procedimento no nariz. Rafa, que está cada dia mais parecida com os pais famosos, tirou todas as curiosidades da galera com muita maturidade. É isso aí. O importante é a gente se sentir bem com o que vê no espelho, né não? A gente adora ver essa transparência com os fãs.

0: Chitãozinho Chororó com Vanessa da Mata. Foi Deus quem fez você. Já já tem Felipe Rodrigo.
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0: fechando mais uma na sequência com Rafa Júnior, Hugo e Guilherme, DJ Ari SL, Amar um Maloqueiro.
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0: Juntos, no melhor baladão, a Sami Sampaio passou por uma saia justa daquelas durante a mudança de casa. Ela deu falta do celular e a suspeita caiu sobre um dos funcionários da empresa contratada. Mas a Sami foi coração mole e muito justa. Não quis acusar ninguém sem provas e evitou até contar pro namorado, né? Que é policial, para não complicar a vida do trabalhador. Ela resolveu tudo direto com a empresa, pedindo o aparelho de volta porque é sua ferramenta de trabalho. Situação delicada, hein? Haja paciência para manter a calma no momento desses, viu?
3: Isso aqui acontece muito, viu? Muita gente se engana. Amiga, eu tô sobrevivendo.

0: de novo,
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0: A gente fecha o Baladão de hoje com o Zé Neto e Cristiano, Amigo Taxista.
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0: As luzes da nossa festa particular vão baixando e a realidade já tá chamando no portão, né? Embalar o seu descanso com música de primeira linha foi a melhor parte dos meus dias. A Vivi Soares desliga a mesa de som pra gente renovar o fôlego e encarar a nova semana de frente. Guardem a leveza do sertanejo no peito, fiquem com Deus e até a volta. Juntos, no melhor baladão.
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